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dia, estamos começando. Estamos começando e vamos até 9 horas da manhã. Vamos aqui com a gente, nossa equipe de trabalho já está aqui. Valíria Mariano, a menina da Messejana, Fabiano Soares. Fabiano Soares, bom dia para ele. E hoje é o Miranda, né, que vem para cá. Não é, Aline Mariano? Ai, ai, estamos começando, gente. Até que deu os 30, ó. 30. 30 de agosto. 29, né? 30 é amanhã, né? 29. Eu tô querendo adiantar porque tem um pinga de mim. Pinga de mim. Ei, Fabiano. Um pouquinho mais. Só um pouquinho. Só. Pronto, rapaz. Tá bom. Cheirinho. Facilita. Acaba bom danado. Lá em cima eu me encontrei hoje com a Carlinha. Bem cedo. Rapaz, derrubaram a Carlinha da cama hoje. Carlinha Rodrigues. Um abraço para você.

Thiago Nobre, Diego Castro. Acertei, Carlinha. Me avisa aí se eu tiver errado pra mudar alguém. Fabiano, confere aí pra mim. Acertei. Tá tudo certo. Thiago Nobre, Diego Castro, Carla Rodrigues. Bola pela ponta direita do gramado com

Danela de Lavoura. Era um timaço, ganhava tudo. Pois é, nós estamos começando o nosso programa de hoje com essa equipe de trabalho maravilhosa. Está aqui. É o Rodrigo Miranda, que vem hoje trabalhar com a gente. Foi bem. Então, se vamos cumprimentar esta gente maravilhosa, né? Do Nordeste brasileiro, começando lá por São Luís do Maranhão. Alô, São Luís do Maranhão. Maranhão, que terra boa, onde o poeta nasceu. E Maranhão, aí vem Piauí, Teresina. Maranhão, São Luís, Piauí, Teresina. Ceará, Fortaleza. Ceará, Fortaleza. Aí, depois de Ceará, Fortaleza, nós vamos aqui Natal, Rio Grande do Norte, os nossos vizinhos aí. Natal, Rio Grande do Norte. Vem Paraíba, João Pessoa. Pernambuco, Recife, a Veneza brasileira. Recife, Pernambuco, Recife. Aí depois de Pernambuco, Recife, vem Alagoas, Maceió. Depois Sergipe, Aracaju. Sergipe, Aracaju. E depois de Sergipe, Aracaju, vem Bahia, cidade de São Salvador, da Bahia, de Todos os Santos, não é? Muito bem, meus amigos. Vamos nós aqui com o nosso programa até 9 horas da manhã. E tem muita coisa boa para você hoje. Tem música, né? Geralmente de sábado tem aquela última parte do programa. A Daniela de Lavoura hoje está de folga. Eu estou aqui exatamente tirando a folga dela. E ela gosta de programar música. E é muito importante a gente ter música no final para aliviar os corações diante de tantas coisas más e ruins que a gente divulga todo dia com a violência que está aí, não apenas no Brasil, mas no mundo. Tanta guerra, tanta coisa ruim. Então a gente tem que aliviar os corações trazendo música, alegria, descontrair, né? O sujeito tem que viver a vida procurando levar com sorriso, apesar das lágrimas que muitas vezes nós temos que também entender existem. E tem uns momentos em que a gente sente o coração. Mas isso é isso, a vida é aqui assim mesmo, na Terra nós estamos aqui para isso. São momentos de alegria, momentos de tristeza, momentos nem tristes nem alegres. Nós vamos viver, mas procurando dar o melhor, procurando dar o melhor. Melhor sentimento cristão, as coisas da vida, isso é muito fundamental, é muito importante. Vamos nós começar aqui, Gerson Moreira. Hoje você é o bom da madrugada, viu, macho velho? Atentei até uma ligação para você, você estava dormindo. Daqui a pouco eu vou fazer outro teste para ver se você já acordou. Se acordou, liga para mim, não é? Olha aqui, Marlene dizendo que atrasou também. Eita, rapaz. Bom dia. Pois é, acontece, Mari Mari. Acontece. Cedinho todo batente, todo batente. 5 horas da manhã e 6 minutos, vou começar aqui o passeio pelo Diário do Nordeste. Vamos nós, o nosso jornal. Ceará e outros 4 estados terão reforço de forças federais nas eleições de 2026. Muito bem. Ciro aborda facções criminosas no Ceará. Elmana aposta em Lula na estreia da propaganda na TV. Flávio Bolsonaro se nega a dar detalhes de contratos de Dark Horse e diz que caso é livro fechado. Quem são os 11 bilionários cearenses na lista da Forbes de 2026? Governador e prefeito de Crateús são multados por uso de bens públicos em benefício eleitoral. TRE Ceará revoga liminar e libera vídeo de Camilo que associa Ciro a Flávio Bolsonaro. Polícia investiga furto de 40 calcinhas estendidas em varal de casa no interior do Ceará. Mulher tem queimaduras de segundo grau após tentar matar caranguejeira com gasolina aqui no Ceará. Veículos de grande porte terão circulação restrita em rodovias do Ceará no feriadão de 7 de setembro. Como a economia cearense encerrou o primeiro semestre? Com 1.522 agentes armados, Guarda Municipal de Fortaleza reforça treinamento e qualificação. Veja trailer do Conexão Aeroportos, documentário do Diário do Nordeste sobre aeroportos e economia. Pirarucu.

de quase 2 metros, é encontrado morto em açude de Tamboril. Quem é membro do Comando Vermelho preso em Maranguape, investigado por ameaças em período eleitoral. Ensino de arte ajuda adolescentes a se apressarem e se comunicarem melhor, diz Ana Mai Barbosa. Homicídio, fraude processual e destruição de cadáver. Aí, por morte de PM carbonizado. Foi horrível esse negócio, rapaz. Ô povo ruim, Maria. Agora o rapaz carbonizado. Isso aí, tocaram fogo no carro. Ô gente má. Homicídio, fraude processual e destruição de cadáver. Ministério Público denuncia casal por morte de PM carbonizado. Mulher ruim, homem ruim para esse casal aí. Eu me ligo. Lido Souza aparece de surpresa em live e celebra 4 milhões de inscritos. Só notícias boas hoje. Valeu, Lito. Homem que comercializava canetas emagrecedoras sem registro sanitário é preso em Fortaleza. Auditor acusado de receber 6,8 milhões no aeroporto de Fortaleza já era investigado há 28 anos. Evento em Fortaleza reúne atletas e famílias em provas de triatlon neste fim de semana. Fortaleza avança na lei da Copa e prepara Castelão para inspeção da FIFA a 300 dias do Mundial. Regularizado, Caio Henrique pode estrear pelo Fortaleza contra o Operário. Vou dar o máximo, diz ele. Ceará viaja com Zanocelo e tem ausência de dupla de laterais para encarar Vila Nova. Auditor acusado de receber 6,8 milhões no aeroporto de Fortaleza já era investigado há 28 anos. Já li essa daqui. Porque ainda vale ler Grande Sertão, Vereda, 70 anos depois do lançamento original. 6 linhas de ônibus têm itinerário ampliado no centro. Moradores da ocupação Salinas deixarão local e terão aluguel social por 2 anos. Após contestação de empresas, Três Corações conclui compra da York e a operação pode beneficiar o Ceará. A aposta de Fortaleza acerta 15 números da Loto Fácil e ganha R$840 mil. Operação da Receita e Ministério Público Federal mira grupo suspeito de movimentar 5 bilhões em bets. Morre o rei Harald V da Noruega aos 89 anos de idade. Febre do Nilo acidental. O que se sabe sobre o vírus que já matou uma pessoa no Brasil? Apareceu mais esse mosquito aqui. Não já basta aquele outro mosquito, a Aedes aegypti. 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Ixi Maria, isso é um avião, 500 cavalos. Pronto, passeamos aqui pelo Diário do Nordeste, nosso jornal. Não é não? Pois é, rapaz. Hoje estou trabalhando com Fabiano Soares. Fabiano Soares. Pé da Fábio, é Fabiano? Só no nome, né? Só no nome. Muito bem, Fabiano Soares comigo hoje, estreando aqui no horário. Tá com um mês que tá aqui na empresa, né, Fabiano? Trabalhava onde, Fabiano? Tava na Rádio Assunção, lá com o Moés Loyola, né? Nunca mais vi o Moés Loyola, rapaz. Ele vive por aqui ou no interior mais? Ah, pelo interior, né? Alô, Moés Loyola, um abraço pra você, rapaz. Saúde e paz. E pronto, vamos agora dar um passeio pelos jornais do Nordeste brasileiro, começando aqui com o Imirante lá do Maranhão. Maranhão Atlético Clube está pronto para o duelo decisivo do brasileiro pela Série C, né? Homem é flagrado puxando mulher para dentro de carro. Pai, quando é que vai acabar essa violência contra a mulher, hein? Os caras querem obrigar a mulher a ficar com... Pai, se a mulher não quer mais, te manca, cara, vai embora. Deixa a mulher arranjar outra e cuidar da vida dela e tu vai cuidar da tua. É não, Rodrigo? Rodrigo Miranda chegando. Acaba, fica aqui.

agarrando a mulher pra mulher não ir embora. Deixa a mulher ir embora, ela não quer, rapaz. Agora o cara quer forçar. Machismo. O cara quer ser o dono da mulher. Aqui, no jornal lá do Maranhão. E filmaram, rapaz, filmaram. Aqui tem um vídeo aqui. Aqui um vídeo. O cara puxa a mulher pelos cabelos. Quer que ela entre no carro. Não é? Rapaz, se a mulher não te quer, tem vergonha na cara, rapaz. Deixa a mulher aí atrás do que ela quer. Comércio de SL poderá funcionar nos dias 7 e 8 de setembro. 8 pessoas são indiciadas por roubo de 6,1 toneladas de carne em São Luís do Maranhão. Eita, rapaz. Jornal Imigrante. Imigrante, estamos aqui fazendo essa passagem com ele, né? Deixa eu ver mais aqui. Vamos agora para o Jornal Meu Norte da cidade de Teresina. Cidade de Teresina, no Piauí. PM condenado a 126 anos por estupro de vulnerável é preso dentro de quartel. Olha aí. PM condenado a 126 anos por estupro de vulnerável é preso dentro do quartel. É. Vamos nós aqui. Homem encontrado caído às margens da rodovia morre após tentativa de socorro em Parnaíba. Esquisito, né? Antônio José Lira declara voto em Cury, diz aceitar votos de eleitores de Lula e Flávio. Tudo bem. Querendo falar com meu amigo Gerson Moreira. Gerson Moreira, atende aí meu telefone, cara. Já tentei aqui falar com você, não consegui. Você é o bom da madrugada hoje, tem que acordar cedo. Né? Gerson é o nosso ouvinte de longas datas. É, acho que o Gerson vai dormir, não vai participar não. Gerson tá dormindo. Cristian Cravinho se desculpa após vídeo com ironia ao caso Richthofen. É. Pronto, Jornal Meu Norte da cidade de Teresina, no Piauí. Da cidade de Teresina, no Piauí. Jornal Meu Norte. Vamos para o Tribunal do Norte agora de Natal. E o que estão dizendo aqui os nossos irmãos do Rio Grande do Norte? Justiça Federal manda governo manter construção de presídio na zona norte de Natal e prevê multa de R$100 mil. Oi! Vamos brincar, multa de R$100 mil, meu filho. Brincadeira não. A América encaminha 6 jogadores por empréstimo para a temporada. Monsenhor Lucas é internado em UTI com quadro de insuficiência cardíaca. Crescimento populacional caiu para 3,37% em 2026, estima o IBGE. Após visitar Passo da Pátria, Cabo Davidson promete ir à Mãe Luísa. Não vou pagar pedágio para líder de facção, diz aqui ele. Vítima reage a roubo de moto em Mossoró, derruba suspeito e frustra fuga. Pronto, Tribuna do Norte da cidade de Natal. Agora vamos aqui para o Jornal da Paraíba. Bem que o Jornal da Paraíba aqui não está abrindo não, ó. Abriu agora, pronto. Jornal da Paraíba. População de João Pessoa foi a que mais cresceu entre as capitais do Nordeste. População de João Pessoa mais cresceu, mais gente. Ganho de mais 2,3 mil postos de trabalho em julho registrado na Paraíba. Que bom. Paraíba realiza dia D de vacinação antirrábica neste sábado. É hoje, moçada aí da Paraíba. Aproveitar, hein? Aproveitar. Justiça revoga prisão de advogado suspeito de violência doméstica em João Pessoa. Pronto. Jornal da Paraíba. Diário de Pernambuco. Raquel, João e Ivan, veja primeiro guia eleitoral de candidato. É mais, governo sanciona lei que permite reduzir tributos de combustíveis. Eleições 2026, é título, fica fora do ar neste sábado, 29, para manutenção. Que mais?
holding da Bet Nacional, que movimentou 5 bilhões em 2025, é alvo de operação.

0: ação do Ministério Público Federal por sonegação. Pronto. Agora, esse daqui é o Diário de Pernambuco, né? É. Agora vamos para o Gazeta. Gazeta de Alagoas. Cadê? Tá aqui. Gazeta de Alagoas. O legado continua. Filho de Nilton Melo Bastos promete manter tradição do caldinho de capela. Motociclista morre após ser atingido por carro em trecho da L220. Eu tenho tanto medo de moto. Eu guio com medo. Porque de repente aparece um motoqueiro do lado direito, do lado esquerdo. Meu Deus, eu vivo assustado com moto. Se existe um transporte que eu temo, rapaz, eu me afasto dos motoqueiros, peço a Deus todo dia para me proteger contra esses motoqueiros. Porque tem uns que são bem direitinhos, ele vem legal. Mas tem uns loucos que vão costurando lá. E, às vezes por outro tem um acidente assim, coisa muito desagradável. Suspeito atira contra policiais durante abordagem, é preso com droga e revólver. Eita, lá em Alagoas, né? Ministério Público vistoria obras e condições de seguranças no estádio Rei Pelé. Eu fui participar da inauguração do estádio Rei Pelé. Ó. Participei. Ô, velho. Pronto. O Jornal Gazeta. Sergipe. Vamos ver aqui o pessoal de Sergipe. O que está trazendo de primeira página? Pessoal de Sergipe. Polícia Civil apreende adolescente de 17 anos após ameaça de morte contra a própria mãe em Tobias Barreto. O filho ia matar a mãe. É. A polícia chegou lá, apreendeu. Sergipanos estão entre brasileiros vítimas de esquema de tráfico humano e trabalho escravo no exterior. É, pá, o negócio é sério. Polícia Civil recupera notebook de empresa mineira. Identifica investigado por apropriação indébita em Aracaju. Aracaju. Muito bem. Jornal de Sergipe. É? Agora vamos para a Tarde de Salvador. Cadê a Tarde de Salvador? Já tinha separado aqui, o bichinho sumiu do meu radar. Aí eu pego ele de novo aqui, quer ver? Pronto, a Tarde de Salvador, tá aqui. Vê o que os baianos estão dizendo. Seguro de vida pode garantir dinheiro após diagnóstico de doença grave. Após vencer Bavi, Ronaldo projeta Libertadores e Seleção do Brasileirão. Talisca desabafa com post enigmático em clima problemático na Turquia. Pronto, Jornal à Tarde de Salvador, na Bahia. Não é? Vamos ver agora a temperatura. Temperatura, dá uma olhada na temperatura, como é que está por aí. Temperatura em Fortaleza. Deixa eu ver aqui a temperatura em Fortaleza daqui hoje. Vamos ver aqui como estava pela madrugada e a previsão para hoje. Deixa eu ver. Pronto, está aqui. Temperatura estava 27 graus. Ih, rapaz, estava alta, hein? Uma hora da manhã estava 27 graus. Aí, duas horas da manhã, caiu para 26. 3 horas da manhã, 26. 4 horas da manhã, 26. 5 horas, 26. Não é danado. Vai subir para 27 às 8 horas. 28 graus às 10. 30 graus às 12 horas. 14 horas continuando com 30 graus. 4 da tarde, 29 graus. 18 horas com a chegada da noite, 28 graus. 8 horas da noite, 27 graus. E 10 horas da noite, 26 graus. Eita. 60, a umidade do ar. 62% a mínima, 82% a máxima. É? Tem aí, né? Bota aí pra eu ouvir quanto é que tá agora. Vamos lá.
1: 26 graus.
0: 26 graus. É, tá batendo. Beleza, 26 graus. O sol nasce às 5 horas e 34 minutos, daqui a pouquinho o sol nasce. O sol se põe às 17 horas e 36 minutos. Eita, pronto, passamos por um bocado de coisa, né? Um bocado de coisa. Hoje tem o bom da madrugada, né? Vamos fazer, Hein? Não atendeu não ainda? Tá desligado. Gerson Moreira, tu tá dormindo demais. Faz um intervalo aí pra mim, por gentileza, meu querido Fabiano Soares.

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1: Pois é. Gerson Moreira. Queria falar com o Gerson Moreira, mas eu tô vendo aqui que o telefone não tá dando, né? Parece que tá. O Gerson dormiu. O Gerson dormiu. Ele é madrugador, não sei o que foi que houve, não. Né? Tá dormindo, Gerson Moreira. O Augusto Assunção me passou o telefone dele. E o Gerson acorda bem cedinho, mas o telefone não tá dando, não. Deve estar. Tá ruim. Gerson, o telefone que o Assunção me deu não tá dando certo, não. Bom, são 5 horas e 26 minutos. Vamos ver aqui o que nós temos de destaque no programa de hoje. Matéria aqui, o giro de notícias, matérias importantes. Vamos ter horóscopo do dia. Horóscopo do dia às 6 horas e 10 minutos, mais ou menos. Horóscopo do dia. Participação, alô, dos nossos ouvintes. Daqui a pouco a Aline Mariana me manda o pessoal. Já está na linha. Aí nós vamos dar um giro pela cidade de Fortaleza. Tem também a Bia Rabelo. Bia Rabelo é interessante. Ela no fim de semana dá as dicas muito especiais. Eu gosto do trabalho da Beatriz Rabelo, rapaz. Ela manda matérias para você que não vai sair de casa, tem um fim de semana legal, né? Então a gente vai ver que dicas ela tem para hoje aqui no programa. Filme, livro, né, passeios e tudo. Muito legal. Vamos ter aqui mais uma matéria muito interessante. Qual foi a última vez que você reuniu familiares e amigos para passar o dia só jogando partidas de tabuleiro? Eita, pai, ainda tem isso, né? Partida de tabuleiro. Para alguns, essa atividade faz parte da programação da

semana, mas para outros pode ser mais raro. Pode ser mais raro. Mesmo assim, uma coisa é certa: eles melhoram o bem-estar, promovem a inclusão e apoiam o aprendizado. Estes benefícios foram apontados por pesquisadores da Universidade de Plymouth, na Inglaterra. Em meio à exposição excessiva de telas e jogos eletrônicos, o movimento de desintoxicação digital e valorização da sociabilidade vem crescendo desde a pandemia de Covid-19. Ah, eu gostei da ideia, tirar o pessoal da tela, né? E para falar sobre isso no programa de hoje, sobre jogos de mesa, a gente vai conversar com a psicóloga Carolina Alencar. Eu tenho um papo com ela sobre isso. Aí gostei da matéria. Tirar o pessoal da tela. É todo mundo hoje muito viciado na telinha. Todo mundo. Incrível. Rapaz, a gente chega num consultório, antigamente tinha uma televisão ligada, geralmente na Rede Globo. Aí é todo mundo olhando para a televisão, esperando a chamada do médico, né? Hoje em dia tem uma televisão ligada lá, mas todo mundo está aqui, eu ligando para o seu celular. É incrível. O celular dominou tudo, rapaz. É o celular. Tem uma matéria aqui sobre cigarro. Deixa eu ver aqui sobre cigarro, o que que tem. Eu não fumo. Não fumo. Tentei fumar na minha vida quando eu era aluno do Liceu do Ceará, né? Menino, todo mundo quer fumar. Ver os outros fumando. Aí eu fui tentar fumar. Eu acho que eu tinha o quê? Lá uns 16 anos, eu acho. Pois bem, meu amigo, tossi que só um desgraçado. Tentei outra vez, principalmente como é o nome, tragar, né? Que é botar fumaça pra dentro. Mó prejuízo pra saúde. Graças a Deus não me dei com o negócio de cigarro. Graças a Deus. Não me dei com o negócio de cigarro. Pronto, ali mesmo terminou. Não fumei. E hoje, neste sábado, é lembrado o Dia Nacional de Combate ao Fumo. E os números sobre o consumo trazem um alerta. O Brasil deve gastar quase 35 bilhões de reais com produtos derivados ou relacionados ao tabaco até o fim deste ano. É um aumento de 8,5% em relação ao ano passado. Os dados são do IPC MAPS, MAPS, especializado em potencial de consumo, chama atenção para o comportamento dos brasileiros. Aqui no estado do Ceará, o cenário também merece atenção, hein? O potencial de consumo chega a 817 milhões de reais. Olha aí, rapaz. Quanto dinheiro queimado. Muito dinheiro queimado. Quem vai explicar esses dados é o Marcos Pazini, responsável pelo IPC MAPS. Vou conversar com ele. É um bocado de dinheiro, viu? É dinheiro que não acaba mais. Daqui, bicho, entrou aqui, travou meu computador. Pronto, saiu. Deixa eu ver mais aqui o que que tem no programa de hoje. Vamos ver aqui o que que tem no programa de hoje mais. Tá aqui. Depois do Curió, agora é a vez da Barra do Ceará receber o Dragão Nazária. Sétima edição do evento acontece hoje a partir de 5 da tarde na Praça do Conjunto Hermes Pereira. A programação reúne exposição fotográfica ao ar livre, sarau, roda de conversa, atividades infantis, grafite e música. Tudo gratuito. Para saber mais, a gente vai conversar hoje aqui no programa com a superintendente Dragão do Dragão do Mar, Camila Rodrigues. Conversar com a Camila Rodrigues. Muito legal. Vai ter música aqui no programa, hein? Atenção, deixa eu ver aqui como é que tá a programação musical de hoje do programa Bom Dia Nordeste. Depois de 3 anos, Nico Rezende, olha aí, rapaz, Nico Rezende veio pro programa hoje aqui, retorna à Fortaleza para a única apresentação amanhã, domingo. Show promete relembrar os grandes sucessos dos anos 80. E para falar do show, a gente recebe aqui nos estúdios, nós vamos receber... Na parte final do nosso programa de hoje, a gente recebe o compositor, cantor, pianista e arranjador brasileiro Nico Rezende. E para acompanhá-lo no violão, cantor cearense Paulo Façanha. Paulo Façanha, meu amigo, rapaz. A pessoa ouviu o programa.

0: vamos fazer pai dela? Nico Rezende e Paulo Façanha. Paulo Façanha é bom, toca um violão danado, né? Bicho é bom. E o Nico Rezende, 3 anos que não vem aqui, tem um show amanhã dele. Nós vamos falar sobre esse show. Essa é a nossa programação de hoje, portanto, você não pode perder tanta coisa boa que tem no programa de hoje, tá bom? Muita coisa boa. Agora vamos dar um giro, né? É o giro? É ou é um minuto? Você separou aí para nós. É um minuto. Então deixa eu botar aqui em ordem para a gente chamar. São 5 horas e 33 minutos. 5h33. Vamos lá.
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0: Minuto Mundo. Vamos ver aqui o Minuto Mundo, o que é que tem para nós. O rei de Uganda, que foi o monarca mais jovem do mundo, morreu aos 34. Vixe, pai novo, né? 34 anos de idade? Nossa mãe. Detalhes estão com Tainá Martinez, chegando com essas e outras notícias no Minuto Mundo de hoje.
2: O rei Oyonimba, de Uganda, que se tornou o monarca reinante mais jovem do mundo ao assumir o trono em 1995, morreu aos 34 anos. A informação foi anunciada pelo primeiro-ministro do Reino de Touro nesta quinta-feira. Oyonimba Kabamba Iguru Rukidi era o rei de Touro, um pequeno reino localizado no oeste de Uganda, próximo à fronteira com a República Democrática do Congo. Segundo o primeiro-ministro, o rei morreu por volta das 10 horas da noite, no horário local. Ele não informou a causa da morte. E a grande inundação que atingiu o Nepal e matou centenas de pessoas na última quarta-feira pode ter sido causada por um colapso glacial. Inicialmente, fontes do governo do Nepal e de agências de geologia disseram que o gatilho para a enchente havia sido um terremoto. Os sensores do Serviço Geológico dos Estados Unidos chegaram a registrar um tremor de magnitude 4.4 nessa mesma região, momentos antes da enxurrada. Mas algumas horas depois, o próprio serviço americano se corrigiu. O tremor não foi a causa, mas sim consequência de um grande deslocamento de gelo e detritos. Segundo o serviço, o que havia sido interpretado inicialmente como um terremoto foi, na verdade, um colapso de uma geleira seguido por um grande fluxo de detritos. Tainá Martinez para a Verdinha FM 92.5 e TV Diário.
0: Muito obrigado, Tainá Martinez. Eu estava aqui no Diário do Nordeste vendo algumas matérias interessantes, né? E também nos outros jornais que eu li. E eu estou escandalizado com a violência contra a mulher. Estou escandalizado. Todo o Nordeste brasileiro, aliás, no Brasil inteiro, né? A gente vê isso. O cara tem um vídeo aqui, o cara querendo empurrar a mulher dentro do carro, à força, e a mulher não querendo ir. Que diabo de coisa é essa aí? Pelo amor de Deus. Agora, uma mulher teve queimaduras de segundo grau após tentar matar uma caranguejeira. Aranha caranguejeira. Rapaz, faz tempo que eu não vejo uma aranha caranguejeira. Já viu? Faz tempo também? Já viu, Rodrigo? Faz tempo. Eu não lembro mais. Não lembro mais. Quando vi na minha vida uma aranha caranguejeira. A bicha é grandona, não é? E essa mulher teve que... senhora teve queimadura de segundo grau. Tentou matar com a gasolina. Ela ficou ferida e sofreu queimaduras do segundo grau ao tentar matar uma caranguejeira em Crateús, região oeste do interior do Ceará, na madrugada desta sexta-feira. A vítima foi identificada como Maria de Fátima Duarte de Aguiar, 38 anos de idade. Ela tentou matar a aranha utilizando gasolina. No entanto, acabou se queimando. Acabou se queimando. As queimaduras atingiram principalmente as regiões do tórax, tronco, pescoço e face. Vixe, pai, foi demais, viu? Ela foi levada ao Hospital Municipal de Crateús, porém, ela precisou ser transferida aqui para Fortaleza, onde permanece internada no Instituto José Frota. O Instituto José Frota é referência no Brasil para tratamento de queimados. Há muito tempo, eles fazem um belíssimo trabalho ali, no Instituto José Frota, e JF ali no centro. Segundo o hospital, Ela foi encaminhada ao centro de

tratamento de queimados, CTQ, Unidade Especializada no Atendimento de Pessoas Vítimas de Queimaduras. E JF informou que a mulher continua internada e é acompanhada por uma equipe multiprofissional. O hospital não divulgou até o momento detalhes sobre o estado clínico da paciente. Olha, gente, trabalhar e mexer com combustível é muito perigoso, sabe? Eu não sei onde essa senhora tinha gasolina, deve ter tirado do carro, naturalmente, né? Porque o senhor não ia ter gasolina em casa se não no carro. Agora, matar uma aranha caranguejeira com gasolina é um risco, rapaz. Gasolina explode, né? Aí o problema é que essa senhora tá, tomara que as sequelas sejam poucas. Chamar a atenção aqui dos veículos de grande porte, minha gente, atenção, hein? Atenção. Você que tem veículo de grande porte, eles terão circulação restrita em rodovias do estado do Ceará no feriadão de 7 de setembro que vem ali, programação comemorativa do Dia da Pátria. Então fica a informação, veículos de carga de grande porte como caminhões terão circulação restrita em rodovias federais de pista simples no Ceará durante o próximo feriado da Independência do Brasil, no dia 7 de setembro. A informação foi confirmada pela Polícia Rodoviária Federal, foi confirmada ontem, sexta-feira, dia 28. Segundo o órgão, a medida tem o objetivo de melhorar a segurança e a fluidez do trânsito em períodos de maior movimentação nas rodovias. Veículos ou combinações de veículos, passíveis ou não de autorização especial de trânsito, AET, ou autorização específica, AE, que ultrapassem alguns limites, são eles. Atenção, hein? 2,60 metros de largura, 4,40 metros de altura, 19,80 metros de comprimento, 58,50 toneladas de BBPTC. PBTC, o que é isso? P, peso. B, bruto total combinado. Tá certo? PBTC. As restrições começam antes do feriado, em horários específicos. Na próxima sexta-feira, dia 4, a proibição ocorrerá das 4 horas da tarde até 10 horas da noite. No sábado, dia 5, em contrapartida, os horários mudam de turno, com a restrição aplicada das 6 horas da manhã às 12 horas. No dia do feriado da Independência do Brasil, na segunda-feira, dia 7, os veículos de grande porte terão a circulação restrita também no período da tarde, de 4 horas da tarde até 10 horas da noite. Caso os motoristas descumpram a solicitação, será aplicada uma infração de trânsito de natureza média com multa de R$ 130,16, além de 4 pontos na Carteira Nacional de Habilitação. O veículo autuado ficará impedido de seguir viagem durante o período da restrição e será liberado para circulação somente após o término do horário estabelecido, é a informação que vem da Polícia Federal. São 5 horas e 41 minutos. Rapaz, encontraram pirarucu, digo melhor, de quase 2 metros, não foi? Lá em Tamboril. Daqui a pouco eu vou ver esse negócio também. Bom, vamos fazer intervalo, 5 horas e 41 minutos. Intervalo, a gente volta já já com Bom Dia Nordeste.

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1: 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São 5 horas da manhã, 44 minutos. Vamos para o giro de notícias, bora!

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1: Olha, no Cariri cearense tem se intensificado o combate às arboviroses. Claudiana Mourato tem as informações.
2: Juazeiro do Norte está reforçando a prevenção contra arboviroses diante da chegada de dias mais quentes. A Vigilância em Saúde está reforçando os cuidados de prevenção contra as arboviroses, como dengue, chikungunya e zika. As medidas são voltadas à eliminação de criadouros e ao combate à proliferação do Aedes aegypti. No município, cerca de 75% dos criadouros do mosquito estão localizados dentro dos imóveis. Por isso, é fundamental manter caixas d'água bem tampadas, barris e baldes totalmente cobertos. Também é essencial permitir a entrada dos agentes de endemias nos imóveis. Durante as visitas, os profissionais identificam possíveis criadouros, orientam os moradores sobre as medidas de prevenção e auxiliam na eliminação de focos do mosquito. Claudiana Mourato para Verdinha FM.
1: Muito obrigado, Claudiana. Bom dia para você. Moradores de trechos de quatro ruas dos bairros Aerolândia e Vicente Pinzon, aqui em Fortaleza, terão fornecimento de energia elétrica interrompido neste sábado, conforme programação divulgada pela Enel Ceará. Desligamento é necessário para a execução de serviços de manutenção, melhoria da rede elétrica. Na Aerolândia, a interrupção está prevista para ocorrer das 11 horas da manhã às 4 horas da tarde, na rua Tenente Aurélio Sampaio. No mesmo horário também haverá manutenção na rua Doutor Pedro Rocha e na rua Zerobão de Araújo. Já no Vicente Pinzon, atenção pessoal aí do Vicente Pinzon, desligamento está programado para a rua Pintor Antônio Bandeira, das 11 horas da manhã às 16 horas. A Enel Ceará alerta que a interrupção não necessariamente atingirá toda a extensão das ruas. O desligamento pode ser restrito a determinados trechos, com parte de um quarteirão, de acordo com a área necessária para a execução dos trabalhos. A programação pode ser cancelada caso ocorra alguma situação de emergência que exija a atuação das equipes da distribuidora em outro ponto da rede. Fica aí, portanto, o alerta para você que é de Aerolândia, dessas ruas que eu citei, e também do Vicente Pinzon. Fortaleza deve ganhar 6 grandes intervenções viárias projetadas pela Prefeitura de Fortaleza para melhorar a fluidez do trânsito e reduzir o tempo de deslocamento em diferentes regiões aqui da nossa cidade. A reportagem é de João Lima Neto.
3: O pacote da Secretaria Municipal da Infraestrutura prevê 4 viadutos e 2 túneis. Entre os projetos estão estruturas na Parangaba, no Conjunto Ceará, nas avenidas Fernandes Távora e Augusto dos Anjos, além dos túneis da Guanambi, com Domingos Olímpio, e das avenidas Bernardo Manuel e Silas Munguba. Os projetos estão em diferentes etapas de preparação e atualmente passam por estudos para desapropriações nas áreas onde as obras serão implantadas. Um dos destaques é o viaduto da Avenida Antônio Salles com a Rua Monsenhor Catão, no entorno da estação do VLT. A obra deverá ter uma alça, urbanização e melhorias de acessibilidade, beneficiando o tráfego também nas ruas Coronel Jucá, Henriqueta Galeno e Benide Carvalho. Outro projeto é o viaduto da Parangaba, na Avenida Senador Fernandes Távora, sobre a Avenida Américo Barreira, próximo ao Terminal da Lagoa. A intervenção prevê pavimentação, drenagem, sinalização, iluminação e acessibilidade. Já o túnel da Guanambi, com a Domingos Olímpio, está em processo de licitação, com investimento estimado em R$43.200.000. A proposta é levar o fluxo da Domingos Olímpio para passagem subterrânea, mantendo a Guanambi em nível. A obra tem prazo estimado de 20 meses e deverá incluir também drenagem, urbanização e melhorias para pedestres e ciclistas. A Prefeitura ainda deve divulgar detalhes sobre valores, cronogramas e características das demais intervenções após a conclusão dos processos licitatórios. João Lima Neto para Verdinha FM e TV Diário.
1: Um investimento de grandes proporções acaba de ser aprovado aqui para o Estado do Ceará. O Conselho Nacional das Zonas de Processamento de Exportação deu sinal verde para a instalação de um mega centro de dados na região metropolitana de Fortaleza. Quem traz os detalhes dessa operação é a repórter Paloma Vargas.
4: O novo data center será instalado na zona de processamento de exportação do PECEM, a ZPE. A aprovação do Conselho Nacional ocorreu na última terça-feira, 25 de agosto, consolidando o Ceará como um destino estratégico para a infraestrutura tecnológica global. O volume de recursos impressiona. São 181 bilhões e 700 milhões de reais aplicados no projeto. Além do impacto financeiro, o empreendimento deve movimentar o mercado de trabalho local, gerando 2.700 empregos. Desse total, 2.300 vagas serão abertas temporariamente na fase de obras e outras 400 contratações estão previstas para a etapa operacional do centro de dados. A iniciativa marca uma diversificação nos negócios da empresa francesa Voltalia, conhecida tradicionalmente pela atuação em energias renováveis como eólica e solar. A companhia dividiu suas atenções no PECEM e passou a priorizar também o segmento de tecnologia de dados. Com essa nova aprovação, a ZPE do PECEM soma agora 14 empreendimentos aprovados para instalação, sendo que 11 deles são voltados justamente para o setor de data centers, o que inclui o projeto da Omnia focado na rede social TikTok, estimado em mais de 200 bilhões de reais. Com informações de Luciano Rodrigues, Paloma Vargas para Verdinha FM 92.5 e TV Diário.
1: Muito obrigado, Paloma Vargas. Bom dia para você. São 5 horas e 51 minutos.
0: Que dia é hoje?
1: Hoje, dia 29 de agosto. 29 de agosto. Está terminando o mês, praticamente. Faltando aí 2 dias para terminar o mês. Hoje é o Dia Internacional contra Testes Nucleares. A data marca o fim das atividades, em 1991, do maior campo de testes nucleares da antiga União Soviética, lá no Cazaquistão. Nesse campo, foram realizados mais de 450 testes. Esse dia também serve para homenagear todas as vítimas dos testes nucleares. É, meu amigo, negócio de teste nuclear, dá mais não, no tempo de hoje. Hoje também é o Dia Nacional de Combate ao Fumo. O objetivo dessa data é incentivar ações nacionais de sensibilização e mobilização da população em relação aos danos sociais, políticos

econômicos e ambientais causados pelo tabaco. Criado em 1986, o Dia Nacional de Combate ao Fumo inaugura a normatização voltada para o controle do tabagismo, que é considerado um problema de saúde coletiva. Aliás, nós temos uma matéria especial no programa de hoje, sabe? Sobre esse Dia Mundial de Combate ao Fumo. Nós vamos fazer uma entrevista mostrando, dimensionando todo o prejuízo que o fumo traz para a saúde de quem, não apenas de quem fuma, quem tem um fumante também, aquele que não fuma, mas está do lado, né? Como é que dá o nome, hein, Rodrigo? É o passivo, né? É o fumante passivo. O cara não fuma, mas está ali do lado, a fumaça vai para o nariz dele, e aí? Eu me lembro muito bem que havia... É uma coisa de doido, presta atenção. A gente ia comprar uma viagem aérea, né? Uma passagem aérea. Aí o cara perguntava, você quer na fila dos que fumam ou do que não fumam? Se lembra desse tempo aí? Aí, resultado, o cara queria para a fila do não fumante. Pronto, aí compra a cadeirinha lá. Qual, meu amigo, se você está dentro de um avião todo fechado, qual a diferença se está de um lado ou do outro? O cara puxou um cigarro, contaminava o avião todo, né? Graças a Deus veio uma lei que proibiu. Pai, não tem nem negócio de fumar, não. E tem que ser assim. É um incômodo muito grande. Eu lembro demais quando eu viajava, escolhia a fila do pessoal que não fuma, mas olha, se o outro lado ali o cara está fumando, tanto faz, avião todo fechado, né? Hermeticamente fechado. Aí era de lascar. Hoje também é o aniversário, hoje 29 de agosto, é o aniversário do município de Jaguaretama, no interior do Ceará. Jaguaretama. O nome da cidade já foi Riacho do Sangue, Riachuelo e Frade. Eu não sabia que Jaguaretama tinha tido esses três nomes antes, não. Foi primeiramente Riacho do Sangue, depois passou para Riachuelo e depois passou para Frade, era o nome. A palavra Jaguaretama é uma junção entre Iaguá, que significa onça, e Retama, que quer dizer a terra natal. Então, Jaguaretama significa o lugar ou região da onça, em tupi. A população estimada da cidade é de 17.867 habitantes. Jaguaretama fica localizada a 240 quilômetros aqui da capital cearense. A cidade está completando hoje 160 anos. Nosso abraço a todos vocês aí de Jaguaretama, pela passagem de 160. Eu não conheço. Você conhece o Rodrigo Jaguaretama? Eu não conheço o Jaguaretama. Qualquer dia desse, quem sabe nós estaremos lá, não é? Para conhecer essa cidade que hoje completa 160 anos. Eu achava bonito esses nomes anteriores. Bonito, ó, Riacho do Sangue, né? Ou então a anterior era Riachuelo. Riachuelo. E também colocaram Frade. Eu não sei por que colocaram Frade na cidade de Jaguaretama. Deixa eu ver se eu localizo aqui a explicação por que colocaram o nome de Frade. Não, já faltando aí 4 minutos só para a gente fazer o intervalo, só matar a curiosidade, como eu disse aqui antes, sobre esse um peixe da espécie pirarucu, com aproximadamente 1,70m de comprimento, foi encontrado sem vida ontem, sexta-feira, em um açude do município de Tamboril, no sertão de Crateús. A cena foi registrada em vídeo por Giovanni Farias, responsável pela fazenda onde o peixe era mantido, e compartilhado nas redes sociais. Ao Diário do Nordeste, ele afirmou que o animal fazia parte de um criadouro com outros 7 adultos e vários filhotes. Provavelmente, o peixe morreu de um choque ou então briga entre eles mesmos, sabe? Diz aqui o criador, porque eles ficam muito valentes. Valentes de verdade, quando estão cuidando dos filhotes ou durante a época de um acasalamento, informou o fazendeiro. Ainda conforme Giovanni, os espécimes da fazenda dele já chegaram a pesar entre 40 quilos e 70 quilos. Ixi! Peixe pesando 40 quilos, ainda até 70 quilos. Sempre buscamos preservar os melhores. Só os filhotes pesam mais de 15 quilos.

Já cheguei a criar mais de 20 peixes, mas hoje são poucos, disse ele. Segundo a National Geographic, né, pirarucu pode chegar a 3 metros de comprimento e pesar até 220 quilos. Meu Deus do céu. Olha aí. Pode chegar a 3 metros de comprimento e pesar 220 quilos. Um pirarucu. A espécie é considerada invasora, pois não é nativa dos rios do Ceará. Nativa da bacia amazônica. A espécie tem características distintas dos peixes comuns. Uma cabeça achatada, um corpo longo e escamoso e a capacidade de respirar diretamente o ar atmosférico. É popularmente conhecida como gigante das águas. Pirarucu. Esse daqui tinha 2 metros. Pode chegar a 3 metros e pesar 220 quilos. Você já pensou? Rapaz, os segredos dos rios e dos mares. Eu, às vezes, tenho visto matérias do fundo do mar. A gente aqui em cima não sabe, nem imagina o quanto tem no mar. Rapaz, é cada tipo de vida do mar que a gente fica assustado, não é? É difícil. Eu tenho medo danado do mar, porque eu não sei. Mergulhar nem pensar. Olha que eu piloto avião, mas tenho medo do mar. Tenho. Negócio de descer pro fundo do mar, tô fora. Eu já fico me sentindo é mal só em pensar. Tem nem perigo. Vai, Rodrigão, aqueles mergulhos? Tem não? Rapaz, aquele submarino, é. Aquele que foi tentar ver o Titanic, não é? Eu não tenho coragem não, não vou mentir, eu tenho medo do mar, e medo não é pouco, não é muito. Porque eu não sei, eu acho o mar muito bonito, às vezes quando eu estou voando lá no clube de aviação nosso, Catuleva, eu fico olhando imagens belíssimas do mar, mas eu tenho medo do mar, tenho medo, é uma fobia mesmo, tenho medo do mar. E os segredos do mar, rapaz, vida, tipo de vida do mar, cada uma mais esquisita que a outra, né? A gente quando vê esses filmes que eles fazem lá do fundo do mar mesmo, negócio muito sério. Bom, vamos aqui para o intervalo, já são 6 horas da manhã. Vamos aqui para um pequeno intervalo. A gente vai voltar com alô para os nossos ouvintes, registrar os aniversariantes do dia, né? Vamos para o horóscopo do dia também, né? E vamos aqui conduzindo. Hoje tem um Rádio Notícias Verdes Mar com a apresentação. Elisiane Corrêa, voz bonita. Voz bonita, Elisiane Corrêa, voz muito bonita. Ela vem apresentar um Rádio Notícias Verdes Mar hoje. É o mais antigo noticioso do Brasil. Então, vou fazer um pequeno intervalo, a gente volta já já. Vamos aqui, os madrugadores, né? Saber quem mandou mensagem para nós. Vamos?

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1: Verdinha, 92,5, a rádio do meu do seu coração. Agora tá tudo ok, né? Horário político na rádio terminou, voltamos para a programação normal e juntamente com a TV Diário, o nosso canal de televisão, TV Diário. Tô aqui recebendo da Fátima Ximenes um pedido de alô. Vou mandar o alô agora mesmo, Fátima Ximenes, para o Igor, que é o cuidador do Ximenes. Eles estão vendo a gente. Aí ela diz, vou mandar um bolo de milho para a sua equipe. Tá ouvindo? Beleza, Fátima, um abraço para você. Fátima faz parte da pastoral lá da Igreja dos Remédios. Hoje tem missa à tarde, 5 horas da tarde. Se Deus quiser, nós vamos lá, não é? Muito bem. Olha, já são 7 horas e 27 minutos, 7h27. Qual foi a última vez que você reuniu familiares e amigos para passar o dia só jogando jogos de tabuleiro? Você lembra aí quanto tempo? Eu não lembro mais, não. Para alguns, essa atividade faz parte da programação da semana, mas para outros, pode ser mais raro. Mesmo assim, uma coisa é certa, eles melhoram o bem-estar, promovem a inclusão e apoiam o aprendizado. Estes benefícios foram apontados por pesquisadores da Universidade de, eu não sei se é Plymouth, depois a doutora me diz aí, lá na Inglaterra. Em meio à exposição excessiva de telas e jogos eletrônicos, o movimento de desintoxicação digital e valorização da sociabilidade vem crescendo desde a pandemia Covid-19, faz é tempo. Para falar sobre esses pontos ressaltados pelos jogos de mesa, a gente conversa com a psicóloga Carolina Alencar. Carolina, bom dia, seja bem-vinda ao programa, Carolina, tudo bem?
2: Bom dia, Tom, obrigado.
1: Carolina, qual foi a última vez que você jogou estes jogos de tabuleiro, hein, Carolina?
2: Na verdade, eu joguei um dia desse com um paciente meu.
1: Aí foi? Qual foi? Qual foi que você jogou? Qual foi?
2: A gente jogou dominó.
1: Dominó. Aliás, dominó tem uma música bonita, rapaz. Uma música francesa chamada Dominó. O Jorge Goulart gravou, acho legal. Então, que maneira esses jogos trabalham com o desenvolvimento da sociabilidade, hein, Carolina?
2: Assim, né? Porque quando a gente fica de frente para as pessoas, a gente consegue...

0: e estimular a conversa, estimular a escuta, a negociação, capacidade de negociar, capacidade de cooperação, né? Então, são essas experiências compartilhadas, porque eu não posso jogar um jogo de tabuleiro sozinha, né? Eu preciso de alguém. Então, só em eu precisar de uma pessoa já me faz ter essa sociabilidade. Estar de frente para ela, eu tenho que observar o que ela vai fazer, o que é o olhar dela, se ela vai tomar uma atitude, o que ela vai falar. Então, tudo isso gera essa socialização, né? Pelo menos com essa pessoa. E para além disso, tem as pessoas que estão ao redor, né? Que estão assistindo, que estão torcendo para alguém,
1: É bom.
0: né? Nessa época de muitas telas, é tão difícil a gente pegar uma criança para
1: Ave
0: jogar um
1: Maria.
0: jogo de tabuleiro, elas ficam meio que enfadadas daquela situação, sabe?
1: É incrível.
0: Então, tem que ser uma coisa assim bem colorida, bem elaborada, para poder a criança realmente se atentar àquilo ali.
1: É verdade, Carolina. Você tem razão. Hoje as telas são um apelo muito grande. As pessoas se ligam nas telas de uma forma. E tem os jogos na tela que as pessoas se viciam muito mais. Eu conheço gente que pega jogo na tela, chega já é ali pegando o celular para fazer aquele jogo e não se larga mais. É uma coisa absurda. Ô, Carolina, como é que o raciocínio lógico é potencializado com jogos de tabuleiro, hein?
0: É porque através dos jogos de tabuleiro, a gente trabalha atenção, memória, programação, capacidade de decisão, né? São as funções executivas do nosso cérebro, a memória de trabalho. Então, tudo isso é trabalhado na hora que você está jogando o jogo de tabuleiro. Não necessariamente vai estimular, a pessoa vai ficar mais inteligente. Não, não é essa a proposta. A proposta é estimular, é a estimulação cognitiva, né, da memória, da programação, capacidade estratégica, flexibilidade cognitiva. E aí acaba que aquela pessoa, ela se torna mais funcional
1: Sei. Agora,
0: nessas questões.
1: quais são os diferentes estilos de jogos e como cada um determina uma dinâmica diferente, hein, Carolina?
0: Cada um dos jogos. Qual foi a primeira pergunta? Perdão.
1: Quais são os diferentes estilos de jogos e como cada um determina uma dinâmica diferente?
0: A diferenciação desses jogos vai estar exatamente no que ela vai estimular. Alguns jogos vão estimular mais concentração, atenção, capacidade estratégica, né? Por exemplo, xadrez. O xadrez, ele exige de uma concentração maior, né, de uma capacidade estratégica maior, porque você tem que pensar no que você vai jogar e no que o outro vai fazer, qual a consequência do seu jogo, o que que o outro pode fazer, você vai tentar elaborar a jogada do outro, para você tentar ver qual vai ser a sua próxima jogada em cima da jogada do outro. Então, essa capacidade estratégica precisa de uma concentração muito grande. Já o dominó não, já precisa de uma capacidade matemática. Você vai contando as peças, porque você sabe que tem aquela peça de 1 a 6, ou seja, 7 peças, porque tem o nada, né? E aí você vai contando as peças, e aí você vai. Já precisa de uma capacidade matemática. Então, já não é necessariamente mais concentração, mais atenção. Então, a depender desses jogos, vai, recrutar algo específico dentro da estimulação cognitiva.
1: É verdade, você tem razão. Eu gostava muito de jogar com meu pai. E com a senhora, que por sinal essa senhora até já morreu há alguns anos, a dona Leda, mas eu tenho muita saudade dela, porque a gente jogava dama. E saía na revista O Cruzeiro algumas orientações sobre projetos que você poderia fazer para o jogo de dama, projeto, não, projetar algumas jogadas que eles tinham lá, que facilitava muito o raciocínio de quem aprendia aquele tipo que vinha na revista O Cruzeiro. E o meu pai aprendia aquilo com uma facilidade muito grande e geralmente ele ganhava de mim. Mas eu aprendia com ele e ia descontar na dona Leda, tá entendendo? Então era uma coisa muito interessante. Eu não gostava, não. Meu pai ganhava demais de mim no jogo de dama. E eu achava muito interessante. Desses jogos, tem o xadrez, tem o gamão, tem o de dama, que eu já falei, tem o firo, que eu estava perguntando, neste instante que eu não me lembrava mais, mas já achei aqui também. São muitos jogos interessantes, não é, Carolina?
0: São muitos jogos que podem realmente trabalhar a estimulação cognitiva, tanto da criança, quanto do adolescente, quanto do adulto. Como eu falei para você, eu estava com um paciente,

0: Ele é idoso, ele tem 60 e poucos anos, e ele estava com depressão, né? E eu peguei o dominó exatamente para poder ver como que ele se saía naquele jogo, e ele ganhou de mim várias vezes. De verdade, ele ganhou, não foi enrolação. E eu fiquei brincando com ele e tudo. Inclusive, eu orientei a família, tá fazendo isso com ele dentro de casa, porque ele riu bastante, se divertiu, gostou daquela atividade, né? Então, são atividades que podem ser feitas em famílias, com pessoas desconhecidas, até para você conhecer novas pessoas, em ambientes fechados, em ambientes abertos. Então, são jogos que realmente vão aproximar pessoas, né? E vão estimular cognitivamente elas.
1: É verdade, Carolina. Eu estava lembrando aqui, esse pessoal que está viciado em jogo de tela, que pode ser no computador e pode ser no celular, mas eu vejo muito mais no celular, um vício desgraçado, não tem quem aguente, a pessoa não admite nem que você dê uma palavra porque está ali jogando e tal. E não é nem por dinheiro, não, tem esse detalhe. É um joguinho, não entra dinheiro no meio, não, né? A pessoa se vicia naquele jogo acolá. Pois bem. Então, eu estava lembrando que antigamente você entrava num consultório médico, numa sala qualquer, tinha uma televisão. E as pessoas vendo a televisão. Hoje em dia você chega em qualquer consultório, tem uma televisão como antes, mas ninguém está olhando para a televisão. Está todo mundo de cabeça baixa, olhando para o seu celular. Ou jogando ou fazendo ligações, hein? E o tempo passar mais rápido. Né? Rapaz, é um vício desgraçado. Eu gostei muito dessa matéria, viu, Carolina? Eu estou vendo aqui o seguinte: jogo de trilha, também conhecido como jogo de moinho ou firo, que era o que eu estava tentando me lembrar, o jogo de firo. Jogo de firo. Jogo de tabuleiro para dois jogadores, em que o objetivo principal é reduzir as peças do adversário a apenas duas, ou deixá-lo sem movimento. Joguei muito firo, agora estou lembrado, mas eu era melhor em dama. Carolina, você é melhor em quê, já que você perdeu aí na disputa que estava com o paciente?
0: Eu sou melhor em nadar, em jogar vôlei, em algumas atividades
1: Aliás, eu
0: assim.
1: vou aproveitar a oportunidade para perguntar, que eu perguntei às meninas aqui. Você chegou a jogar o jogo da macaca, pular macaca? Ela não sabe, ou você não sabe o que é?
0: Não,
1: Não
0: não
1: conhece.
0: sei o que
1: Se
0: é.
1: eu disser que
0: Mas
1: eu.
0: eu cheguei. Mas então eu cheguei a jogar pedra.
1: Ah, jogar pedra também,
0: Tava
1: são
0: aquele joguinho de
1: de pedra.
0: pedra jogar. Joguei bila.
1: A bila, também eu joguei bila. Joguei triângulo, joguei bila, joguei pedra. A Aline Mariano aqui, minha querida colega de trabalho, também a Elisiane Corrêa. Elas não sabiam que o jogo que eu estava falando, que era pular macaca ou jogar macaca, é chamado de amarelinha, que o cara bota na calçada, desenha uns quadros e a pessoa sai saltando, pulando ali. Não sei se
0: Ah,
1: você.
0: então esse jogo eu joguei demais.
1: Ah, então era um nome diferente. Como era o teu nome na época? O nome.
0: Amarelinha, é esse mesmo.
1: Ah, esse mesmo, né? Tá vendo?
0: É.
1: A nova geração é amarelinha. Porque o velhinho aqui tá demais, foi buscar coisa do tempo antigo, né? Mas é bom demais. Então, que outras sugestões você tem, Carolina?
0: Olha, eu acho que a própria amarelinha, ela é um jogo super interessante, né? Eu
1: É.
0: brinquei de elástico, fazer atividades ao ar livre, às vezes na calçada, conhecer outras pessoas aonde você mora, né? Eu sei que às vezes o perigo que tem acometido na
1: É.
0: maioria das cidades, em qualquer local, tem ficado bem difícil essa questão da socialização nas ruas que antigamente acontecia. Eu, pelo menos, ainda cheguei a brincar na rua.
1: Sei.
0: Né? Mas os meus filhos já não brincaram. Então, mesmo assim, você tentar conhecer um vizinho, trazer um pouco para perto, fazer um joguinho ali, um jogo, um baralho. Baralho também é um jogo bom. Jogou baralho, Tom?
1: Interessante, Carol. Eu nunca aprendi a jogar baralho. Eu não sei jogar baralho. Tem vários jogos de baralho. Eu nunca aprendi. Não sei porque nem me interessei até hoje. Interessante, né? Você
0: Eu
1: já.
0: jogava muito baralho com a minha avó.
1: Como é o nome dos jogos de baralho, jogos? Tem um bocado de jogo, né?
0: Eu conheço canastra,
1: Canastra,
0: conheço
1: é.
0: o de três, eu não lembro o nome.
1: Pois é.
0: Mas é legal jogar baralho, né? Porque estimula também a socialização com as
1: Estimula.
0: pessoas.
1: Exige muito raciocínio, muita atenção, né, para o outro que está. Como você disse agora há pouco, tem que prestar atenção em si e no outro, o que é que vai fazer? Também tem isso, né?
0: Exatamente. Para você poder reelaborar as suas estratégias.
1: Isso.
0: Se você vai ter que mudar a sua estratégia, você vai ter que manter naquela estratégia. Então, a capacidade de raciocínio é bem exigida nesses jogos. Então, estimula muito.
1: O mais difícil é o xadrez.

0: mesmo é o mais difícil, é?
1: Eu acho que é, pela questão da capacidade estratégica.
0: É, não é? Eu não sei jogar xadrez, não, eu.
1: Fora a elaboração das regras, né? Que você tem que saber realmente todas as regras para você conseguir jogar direitinho.
0: Eu, interessante, sempre vi reportagens nacionais e internacionais sobre os grandes nomes do xadrez em todo o mundo. Eles são considerados gênios, né? Eu me lembro demais de transmissões com jogo de xadrez, campeonato mundial de xadrez, e aquele pessoal passa ali bem 10, 15 minutos pensando no que vai fazer, estudando o que que o outro vai fazer. Negócio muito sério. Parece que o xadrez é o mais difícil mesmo. Parece, não é?
1: Acho que se você jogar de forma lúdica, né, trabalhando a ludicidade para você brincar, eu acho que não vai ser difícil, né, porque é só uma brincadeira. Mas se você for jogar realmente como uma competição, porque tem pessoas que têm que também os jogos trabalham, é a flexibilidade cognitiva e o controle emocional.
0: Eu sei.
1: Esse controle emocional, muitas vezes a pessoa não aceita perder. E aí ela joga um joguinho de tabuleiro como se fosse a vida dela.
0: É, tem
1: Então
0: isso
1: ela dá
0: também.
1: o máximo de si, e aí se ela não conseguir, ela briga com todo mundo,
0: É, é
1: né?
0: verdade, é verdade.
1: Então os jogos também trabalham as questões emocionais, controle emocional, saber perder, saber ganhar, né? Entender que aquele ambiente é um ambiente de brincadeira, não é um ambiente de competição.
0: Isso.
1: Então os jogos, eles vão trabalhar isso também.
0: Eu sei. Realmente você tem razão. De forma lúdica, porque tem o profissionalismo no xadrez. Agora eu me lembrei, até procurei aqui, encontrei nomes da época em que a gente fazia reportagem. Anatoly Karpov. Vixe, rapaz, o homem era o gênio do mundo, Anatoly Karpov. Tinha outro aqui que eu estava vendo, mas que a gente cobria. Bob Fischer, Boris Spassky, que eu me lembro demais aí. 1969 a 72, o homem era o dono da bola, mas aí é profissionalismo mesmo, é diferente desse jogo de xadrez, dentro de um clima bem diferente, bem ameno, não é? De brincadeira mesmo, não é, Carolina?
1: É, um perde, outro ganha. Você consegue fazer atividade em grupo. Ah, agora eu perdi, vai tu, vê se tu ganha dele,
0: É.
1: né? Aí entra uma menina, e aí, olha, a menina ganhou, e aí vira aquela brincadeira, aquela interação. Aí é a ludicidade, né? Mas quando você vai para o profissional, aí já é outra coisa. Você
0: Completamente
1: realmente
0: diferente.
1: exige muito mais,
0: É.
1: mais concentração, mais atenção, para que a pessoa consiga alcançar o objetivo dela, né?
0: É verdade, você tem razão. Carolina, foi um prazer trazer esse assunto para cá, um assunto que está para. O Pedro Vitor, meu filho, tem uma namorada chamada Maria Eduarda. Essa menina mora em Pentecoste. Mora em Pentecoste. E eu me lembrei dela agora por quê? Porque eu estava em casa, a questão aí de um mês, acho que um mês mais ou menos. Quando ela chegou, disse: Tom, vamos jogar dama. E chegou com a damazinha toda pronta lá em casa. Entendeu? Eu fiquei com uma surpresa muito grande, até como eu disse para você, eu gostava de jogar dama no tempo do meu pai e estudava. Quantos anos? Meu pai tem 30 anos que morreu. Então, de repente, ela apareceu com esta dama lá em casa: vamos jogar dama. E eu fui jogar com ela. Levei uma pisa. Levei uma pisa. Da Maria Eduarda, veio de Pentecoste para dar uma pisa em mim. Eu não sabia mais nada e a menina estudou, sabe tudo. É muito interessante, não é, Carolina? Muito interessante, né?
1: É interessante. E seria interessante você jogar novamente.
0: Não, tô me preparando, eu vou dar o truque. Você acha que eu ia ficar assim? Eu digo: olha, Eduarda, eu joguei três partidas, quase perdi as três. Mas eu já disse
1: Eita.
0: para ela foi embora para Pentecoste, que ela mora lá. Mas eu acho até que esse fim de semana ela vem. Eu tô me preparando, porque ela estuda e fazia como meu pai fazia, estudava mesmo. Tem determinado momento em que a dama, você olha, Carolina, você olha, já sabe que ganhou o jogo. Bem antes, você já sabe que ganhou, porque tem umas regras não, alguns estudos que eles fazem lá, que algumas disposições você antecipadamente já sabe, não tem como a pessoa se sair. É muito legal. Carolina, foi um prazer imenso bater esse papo com você. Saúde, paz, bom fim de semana. Aproveite, vá jogar o jogo que você achar mais interessante. Carolina Alencar, psicóloga, né? Tá bom?
1: Obrigada, Tom. Foi um prazer falar aqui com vocês.
0: Você
1: Qualquer
0: disse.
1: coisa, estou à disposição.
0: Opa, que bom. Você disse que tem filhos. Você disse que tem filhos.
1: Tenho
0: Quantos?
1: dois.
0: Tem dois. Dois homens, duas mulheres? Como é que é?
1: Não, um homem de 21 anos e uma moça de 19.
0: Mas você parece que você tem 21 anos, né?
1: Que bom, né, que eu pareço.

0: ser dado.
1: Então eu pergunto, eles ganham de você ou você ganha deles?
0: Ixi, eu acho que às vezes eu ganho, às vezes eles ganham.
1: Tá
0: porque
1: certo.
0: Meu filho e minha filha são bem competitivos.
1: São, não é? Tá certo. São. Carolina, um abração, saúde e paz. Bom fim de semana aí pra você e pra sua família, tá bom?
0: Obrigada, Tom.
1: Um abração, tchau. São 7 horas e 44 minutos, 7h44, intervalo.

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12: Verdinha 92,5, a rádio do meu, do seu coração. Alguns alôs aqui de gente que está chegando. Flávio Silveira e Derlan, manda parabéns para minha prima Eliene Nascimento Cruz, Flávio Silveira Arueira, Bela Cruz, um abraço para você, parabéns. Sou Alexandre de Camusim, Ceará, um abraço. Bom dia, Tom Barros. Tem alguns jogos da nossa época, como Ludo, Fido, Combate Naval, Bola de Gude, Obila, e por aí vai. Sim, tinha também o Banco Imobiliário, muito conhecido, e a Anedônia. Alguns aqui eu me lembro, viu? Alguns aqui eu me lembro. Um abraço para você que mandou. Olha, bom dia, por favor, manda um alô para a dona Mosa, que é sua fã. Dona Mosa, um abraço, bom dia para a senhora. O Johnson Vasconcelos, lá de Sobral. O Pipoca na Serrinha, já estou ligado. Show todos os sábados. Tem aniversário? Lá embaixo, está aqui, aniversário. Meu neto Henri Rabi, aqui de Maracanaú, Ceará, aniversariando hoje. Um abraço para ele, o Henri Rabi. Abraço de parabéns, saúde, muita paz, muita felicidade para ele. Hoje é aniversário dele, portanto, a família vai se reunir para dar parabéns. Gibu do Iguape, aqui o Gibu do Iguape também já com a gente. Muito bem. Pronto, são 7h49.

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1: Neste sábado é lembrado o Dia Nacional de Combate ao Fumo. E os números sobre o consumo trazem um alerta. O Brasil deve gastar quase 35 bilhões de reais com produtos derivados ou relacionados ao tabaco até o fim deste ano. É um aumento de 8,5% em relação ao ano passado. Os dados são do IPC-MEPS, especializado em potencial de consumo. Chama atenção para o comportamento dos brasileiros. Aqui no Ceará, o cenário também merece atenção. Potencial de consumo chega a 817 milhões de reais. Quem vai explicar esses dados para a gente é o Marcos Pazini, responsável pelo IPC-MEPS. Marcos, um abraço, bom dia, seja bem-vindo, tudo bem?
2: Tudo bem, bom dia. Prazer é meu estar com vocês.
1: Rapaz, eu estou impressionado com esses números aqui, rapaz. Que coisa absurda. É muito dinheiro, não
2: é? Hein? É muito dinheiro. É muito dinheiro. Eu vou te falar melhor. De 2020 para cá, isso ainda melhorou um pouco. Porque até 2019, as despesas com fumo, acredite se quiser, eram maiores do que as despesas com compra de material didático e de livros do brasileiro.
1: Ainda, rapaz. Eu pensei que tinha diminuído, ó, Marcos.
2: Pois é.
1: Eu pensei que tinha diminuído. Com toda essa campanha que tem no mundo todo, mostrando que dá câncer, problema do pulmão, problemas os mais variados, com pressão alta, tudo, ainda assim, os brasileiros estão voltados para o cigarro, queimando dinheiro como estão queimando, rapaz.
2: Pois é. A questão do cigarro tradicional, ela realmente tem uma taxação de impostos, campanhas, nos maços de cigarro tem campanhas e tudo mais, tudo para evitar o aumento desse vício. Mas acontece que aparecem outras oportunidades, né? Como cigarro eletrônico, como aqueles aparelhos de narguilé, e aí você está, vamos dizer assim, descansando, está curtindo, está com os amigos, está bebendo uma cervejinha, alguma coisa e tal. E aí uma coisa leva a outra e migrou-se muito nesses anos agora, de 2019 para cá, para esses produtos eletrônicos, esses narguilés e esses cigarros eletrônicos, que dizem, né, eu não sou médico, faz tão mal ou pior do que o cigarro convencional.
1: É verdade, Pazini, eu estou impressionado, Marcos Pazini, com tudo isso. É o prazer, o vício e o prazer supera as adversidades, você sabe que vai ter problema. Tem certeza de que aquilo faz mal à sua saúde, mas não consegue largar. Prazer está acima de tudo, será?
2: É um lifestyle, na verdade, né? Um estilo de vida que, por mais que você tente se afastar dele, o ambiente que você vive, as suas amizades, o que você acaba fazendo durante o seu horário de trabalho ou após o horário de trabalho, acaba de uma forma ou de outra te levando a isso se você já tem essa predisposição. Então, a gente passa alguns momentos, né, de altos e baixos, você tem um rendimento melhor de salário, um rendimento pior muitas vezes, mas quando está envolvido essa questão do lifestyle, do vício, não tem jeito. Dá-se um jeito, você pede um cigarro para alguém, você se deixa de comprar outros produtos, mas você não consegue abandonar. Tem que ter ajuda, tem que ter um trabalho mais forte em relação a isso para que isso efetivamente seja uma despesa assim, muito pequena, de a parcela pequena da população, que é muito difícil, né? A gente sabe que cada um faz as coisas pelo seu próprio livre-arbítrio, né? Mas vamos fazer o quê?
1: É verdade. Eu estou vendo aqui, Marcos Pazini, que estado de São Paulo, despesas lá no consumo, somando quase 12 bilhões de reais em São Paulo. Aí vem, na sequência, Rio de Janeiro e o Rio Grande do Sul estão aproximadamente com 3,2 bilhões, olha só a diferença. Se bem que São Paulo é maior e tem uma população bem maior. Então são 12 bilhões em São Paulo, 3,2 bilhões Rio de Janeiro, Rio Grande do Sul. E em terceiro lugar, Minas Gerais com seus 3 bilhões. Eita, Marcos, rapaz, é queimação de dinheiro para valer, né, meu irmão?
2: Pois é, e se você olhar esses números que você tá comentando no ranking, você vê que o crescimento de valores deste ano em relação ao que aconteceu no ano passado, todos eles estão próximo ali dos 10%, né? São Paulo liderando esse mercado com quase 12 bilhões, teve um crescimento de 9,2%. Rio de Janeiro, que é um estado pequeno,

0: tem apenas 92 municípios, teve um crescimento de mais de 7%. Rio Grande do Sul, que já é um estado maior, tem quase 500 municípios, 8,3%. E Minas Gerais, que é o maior estado brasileiro em termos de quantidade de municípios, tem 853 cidades, cresceu 8,6%. Então você vê que não são só, o que chama atenção não são só esses valores monetários altos, mas esse crescimento dos valores gastos com fumo de 2025 para 2026, que na verdade chama atenção.
1: É verdade, porque quando a gente fala fumo, tabagismo, a gente não está se referindo apenas ao cigarro. Tem o charuto, tem o fumo para cachimbo. Aliás, ô Marco, tu conhece alguém que ainda fuma cachimbo, cara?
0: Existe.
1: Existe? Faz tempo que eu não
0: Existe,
1: vejo, faz
0: existe.
1: tempo que eu não vejo ninguém fumando cachimbo, rapaz.
0: É que sabe o que acontece? De uns anos para cá, teve uma restrição muito grande para os fumantes, né? Então, o cachimbo ele cheira muito forte, né? Ele contamina, vamos dizer, o ambiente para quem não está fumando. Então, eu tenho certeza que agora, esse pessoal que curte cachimbo, ele está em lugares reservados, onde ele vai incomodar menos as pessoas, porque as pessoas passaram a exigir mais respeito nesse sentido, né?
1: Era, tinha um fumo. E tem aquele pessoal, eu não sei se. Como é que ele chamava? Deixa eu ver se eu lembro aqui, Marco Basini. É mascar fumo, ele não fuma, bota o fumo na boca, não é?
0: Isso.
1: Não é assim? Né?
0: É isso mesmo, tinha. Mas hoje eu não sei o quanto isso é relevante nesses valores de
1: Nesses
0: potencial de
1: valores
0: consumo.
1: daqui, não é?
0: Era mais no campo que acontecia isso, né? Mas em áreas rurais.
1: É exatamente. Aquele rolo de fumo bem grande, né? O camarada ia colocando na boca, não fumando, mastigando. Agora, tem as despesas que eu estou vendo aqui, ô Marco, com relação a isqueiros, que ainda tem uma venda boa, fósforos também, não é? E outros tipos para acender, não é?
0: Tudo relacionado a fumo, né? Que é essa categoria que nós tratamos aqui.
1: É, tudo relacionado a fumo. Agora, me diz uma coisa, com relação ao que o governo arrecada. A arrecadação. Os impostos são elevados, não são?
0: Muito, muito altos. Inclusive, agora em agosto teve uma elevação desses impostos, né?
1: Sei. Mesmo assim, não há uma inibição.
0: Pois é, o governo usa esse dinheiro para a saúde, né? Porque essa população, mais cedo ou mais tarde, vai precisar de atendimento médico, então o governo tem que ter essa base aí para poder tratar essa parcela da população, mas também usa parte desse dinheiro para outros programas. Por exemplo, eu li que esse aumento que teve agora em agosto vai ajudar a subsidiar um pouco a questão do preço dos combustíveis, que teve uma variação muito forte nesse ano, por causa das guerras aí que a gente está acompanhando.
1: Sei.
0: E aí parte desse dinheiro vai ajudar na manutenção dos preços dos combustíveis aqui para a população.
1: Mas mesmo assim, com toda a alta, rapaz, a indústria continua. Eles têm uma maneira muito forte ainda, né? Tendo em vista os consumidores. Eu me lembro bem quando houve uma proibição, nessa parte publicitária com relação a restrições, muitas restrições, as grandes indústrias de cigarro, elas se voltaram para a Fórmula 1. A Fórmula 1
0: Sim,
1: que
0: é
1: tinha,
0: verdade.
1: lembra? O nome da equipe era o nome da marca do cigarro, né? Então eles tinham uma maneira de entrar. Depois as restrições foram aumentando e até na Fórmula 1 foram reduzidas. Mas eu lembro bem, quando eles colocaram restrições na propaganda pelo rádio, pela televisão, eles pensaram, bom, então a gente não pode mais se colocar o nome de um carro de marca de Fórmula 1, ele vai aparecer, né? E eles conseguiram durante bom tempo, lembro demais como eles colocavam as marcas de cigarro nas corridas de Fórmula 1. É uma
0: E,
1: maneira.
0: aliás, era um carro muito bonito, né? Não sei se você se lembra, um
1: Lembro
0: preto com
1: demais.
0: dourado, maravilhoso aquele carro.
1: Preto com dourado, pilotado por nada mais, nada menos do que Emerson Fittipaldi, hein?
0: Sim.
1: Vencedor duas vezes da Fórmula 1 em 1972 pela Lotus e em
0: Sim.
1: 1974 pela McLaren. Então
0: É
1: era
0: isso
1: lá, a
0: mesmo.
1: marca do cigarrão estava lá. E o bicho era bonito, né?
0: Era bonito mesmo, era.
1: O carro era.
0: Destacava.
1: O Colin Chapman foi quem fez o projeto daquele carro, o vitorioso carro que o Emerson pilotou, e o Emerson lá. John Play Spichel, olha aí.
0: Isso, é esse mesmo.
1: Minha lembrança foi lá buscar fundo. Depois a turma deu. Agora também vai restringir até na Fórmula 1. Mas eles conseguem. De qualquer forma, está aí. Eu fiquei escandalizado com os valores. 32 bilhões de reais com produtos derivados ou relacionados ao tabaco do Brasil. Haja dinheiro. Foi um prazer conversar contigo.
0: Valeu, foi meu.
1: Qualquer coisa, nós estamos aqui à disposição, o Marcos Basílio. 26 horas por dia à sua disposição, viu?
0: Nós também. Sempre que aparecer algum assunto novo que for interessante para vocês divulgarem, pode contar com a gente.
1: Você está onde, Marcos?
0: Eu estou em São Paulo.
1: Está em São Paulo, né? São.
0: E...

0: Ih, rapaz, você tá. Meu amigo, você tá no meio de um fumacê danado, né? Porque aí a turma gasta mais, né?
1: Nós estamos sentindo um pouquinho de Ceará aqui em São Paulo nesses dias. É, porque é um inverno quente.
0: É o
1: Ontem fez
0: inverno
1: quase
0: quente.
1: 35 graus.
0: 35?
1: Quase 35
0: É
1: ontem.
0: mesmo, rapaz?
1: É.
0: Eita, que eu vou
1: Tá
0: dizer.
1: seco, tá
0: Tá
1: muito
0: seco.
1: seco.
0: Tá seco. Marcos Bazini, foi um prazer, meu irmão. Bom fim de
1: Prazer foi
0: semana.
1: meu.
0: Bom fim de semana aí com a família, tá bom?
1: Pra você também, tudo de bom.
0: Obrigado. 7h59, intervalo, a gente volta já já.

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1: 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Estamos de volta aqui com o nosso programa. Vamos até 9 horas da manhã. Lembrando que o Nico Rezende vem pra cá, hein? Cantar com a gente, né? Grande nome da música popular brasileira, principalmente ali nos anos 80. Várias músicas, inclusive, foram incluídas nos discos das novelas da TV Globo. Esquece e Vem, novela O Outro, da Rede Globo. E também aquela novela Vale Tudo. Penso Nisso Amanhã, me lembro demais. Novela Vale Tudo, 1988. Aí depois, Que Rei Sou Eu, Finge Que Não Falou. Tudo tem o Nico Rezende, né? Lá, a marca dele, talento, da criatividade. Natureza Viva foi música da novela O Sexo dos Anjos. A Lua Cheia de Amor, aquela novela que passou lá também na Globo, Além da Sedução, a música. E Malhação 1995, Novos Fora. Tem muita coisa para a gente conversar com ele aqui no programa de hoje. Bom, deixa eu ver aqui o seguinte. Olha, deixa eu dar uma olhada nos nossos madrugadores que enviam mensagens para nós. Aí a gente atualiza a linha, vai me mandando e eu vou colocando aqui. Daqui a Bom Dia, Tom Barros. Estou ouvindo o programa maravilhoso. Feliz final de semana. Um ótimo dia. Maria Sabina, em Beberibe, Ceará. Ô, Maria Sabina, um abraço para você aí em Beberibe. Aloysio Gomes manda um abraço, um alô de aniversário pro seu irmão Francisco, que mora em Quixeré. Alô, meus amigos de Quixeré, bom dia. Bom dia, mora em São Paulo.

Paulo, mas sou de Russas. Na minha infância brinquei muito de trisca ou pega-pega. Zildo. Pega-pega, exatamente. Eu também brinquei do pega-pega. É o Zildo aqui mandando um abraço. Zildo, um abraço para você em São Paulo. Tem o Paulo Ayrton Ramos no Parque Dois Irmãos. Um abração para ele. Tem a Dona Iônia